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0: O meu nome é Zuri e eu vivo no Camama. Quero ouvir a música Beautiful Things,
1: The Benson Boone.

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Ouvimos aqui John Mayer, aqui com New Light no 106.1 FM. 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Não saia daí, vamos fazer uma curta pausa. É um Vapt-Vupt. I'll be back with more music.

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3: 1-2-1-2, mic check, mic check. Beethoven is back na rádio que mais cresce em audiência. 76. Estou de volta, a pausa foi feita. Agora let's back on track. Vamos voltar àquilo que nos interessa: música, boa companhia e mais uma sequência daquelas que te fazem ficar por aqui. Mas atenção, a Free Lover, tenho uma alerta para ti. É para hoje. Hoje, not tomorrow, today. É exatamente assim. 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
2: Olá, Fernando.
1: Olá.
2: Diretamente do Comama, Salvador, o vosso ouvinte, Abdiel Martins.
1: Abdiel.
2: Eu quero ouvir a música Remember the Time do cantor Michael Jackson.
1: MJ, bora. Remember.

Free Lover. Há músicas que não precisam de pedir licença. Começam e pronto. Daft Punk aqui com One More Time. E olha aqui um detalhe. É uma das coisas mais curiosas nessa música, é também a das mais simples. A frase One More Time volta e volta e volta outra vez. E há uma coisa, há uma história complicada aqui. É que há dezenas de palavras e quase como que um mantra. Por cima daquela batida está a voz de Roman Tony, expressada aqui de uma maneira que transforma a própria voz em uma parte da música. E é aí que está a magia dos Daft Punk. Eles conseguem pegar uma ideia e, aparentemente simples, um groove, uma voz e uma frase, e construir aqui uma música que parece não querer acabar. E eu gosto One More Time por isso, porque não tenta ser complicada. Ela só quer uma coisa: One More Time. Uma dança, uma noite, um momento, uma vez, a música a fazer aquilo que sabe fazer melhor. Daft Punk aqui com One More Time na Afri Rádio 106.1 FM, a melhor playlist da cidade. 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
2: Da que fala o meu senhor Arthur?
1: Milton.
2: Fala a partir do Rocha Pinto. Gostaria de ouvir a música do Victor Thompson com o título This Here Blessing.
1: Uau.
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1: Ora.

Jeffrey Lover, Don Toliver, aqui com Doja Cat, Lose My Mind. Epa, gosto muito dessa música. Ela tem aquela batida que entra devagarinho e quando dás por ela, já estás a mexer a cabeça. E a Doja Cat aqui encaixa mesmo bem com uma luva, dá um outro tempero à música. E é aquela que eu deixava tocar outra vez, sem problema nenhum. Mas pronto, não vamos ficar a falar mais, vamos ouvir música aqui na 106.1 FM. 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Não saia daí, vamos fazer uma curta pausa. Como diz Arnold Schwarzenegger, I'll be back, e eu acrescento with more music.

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5: 1, 2, 1, 2, Mike check. 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A Free Lover, pronto, estamos de volta outra vez. Desse lado, a pausa foi feita, a música continua exatamente aí onde deixamos. 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Vamos ouvir música, música é o nosso mote.
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2: Daqui é o Francisco Pascoal.
1: Francis.
2: Falo a partir do Benfica, propriamente do bairro Matador.
1: Boa.
2: E gostaria de ouvir a música do Fixed Cent com o título Big Rich Town.
1: Big Rich Town.
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Safari Lover, Maroon 5 aqui com Sunday Morning. E sim, eu sei que hoje não é domingo, mas essa música pode tocar sempre, qualquer dia. Aliás, essa música tem aquela... não tem dia marcado, ela está aqui e tem estado nesse mesmo espírito. Maroon 5 com Sunday Morning aqui na 106.1 FM. Agora já sabe, aqui continuar aqui amanhã com boa música e muita boa animação. 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Vamos embora, vamos ouvir mais música. A música é o nosso mote e damos seguimento a mais um pad no WhatsApp patrocinado pela LG. We'll be right back.

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2: Olá, Ferrari.
1: Olá.
2: Aqui fala Lusa Yadi, a parte do Samzanga.
1: Lusa.
2: Desejo ouvir a música de Adele.
1: Qual?
2: Someone Like You.
1: Someone Like You.
2: LG Life is Good.
1: That's what I'm talking about.

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A Free Lover Mikasa aqui com La Vida. Epa, é que música! Essa música tem aquela coisa bonita, não está a falar apenas de uma festa ou nem só de ser feliz. Está a falar daquele momento em que conheces alguém e de repente parece que a vida ficou mais bonita. E repara nesse detalhe. La Vida é a terceira música do álbum dos Mikasa, lançado em 2011, e a história vai ficando cada vez mais pessoal na medida em que aparece a Maria. Ela quer estar perto dele e mostrar-lhe o mundo, e imagina só a vida a dois. E depois vem aquela frase: a nossa vida é tão linda que faz chorar. That's what I like it. É, ela não consegue ser romântica, consegue na verdade, e deixa de ser leve, não deixa de ser leve. Mikasa, aqui com La Vida, uma música sul-africana, mas com uma história mundial. 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Não saia daí, vamos fazer uma curta pausa. É um vapt-vupt. I'll be back with more music.

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8: Afri Lover, agora a música é que manda. Uma hora sem conversa, sem desvios, sem tirar os olhos, ou melhor, os ouvidos, daquilo que realmente importa. A música, hits que conheces, músicas que talvez vais descobrir e aquela sequência que simplesmente te deixa sem desligar. Isto é o No Break, uma hora non-stop music. Eu sou Beethoven Wanga e durante os próximos 60 minutos quase que nem vais ouvir a minha voz. Isso mesmo, porque a música vai falar mais. Por isso, se estás no carro, no trabalho, em casa ou simplesmente queres que a hora assim passa sem interrupções, então fica por aí, deixa de estar aí e faz de conta, faz uma coisa por mim, aumenta o volume e deixa a música chamar a próxima. Este é o No Break, o programa mais musical da Afri Rádio, aqui na frequência mais frequentada, 106.1 FM.
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2: Olá, Fricádio. Daqui é a Cristina.
1: Cristina.
2: Fala a partir do Benfica. Gostaria de ouvir a música de Jungkook intitulada Mio. 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
1: Vambora, aumenta o volume.

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1: Este foi mais uma edição do No Break aqui na 106.1 FM. Aqui a música nunca para. Ouvimos então Calvin Harris aqui com Fields, com a participação de Pharrell Williams aqui na 106.1 FM. 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
1: AfriLover, olha quem chegou. Quartumba, Miley Cyrus está de volta. Ou seja, Miley está de volta. Ela anunciou o seu 10º álbum, Bass Persuades, e chega já no dia 18 de setembro. Ah, e não ficou por aí. Miley também anunciou 2 concertos especiais no Hollywood Bowl, isso para outubro. Ou seja, uma nova era está aqui a começar, e é exatamente por aqui que vamos andar por hoje. Música atrás de música, novidades pelo caminho, e uma atualidade aqui e outra curiosidade ali, e aquelas histórias que fazem a música conhecida ganhar aqui uma cara completamente nova. Eu sou Beethoven Wanga, estamos juntos outra vez, até às 13 horas, comigo aqui na 106.1 FM. Por isso, se estás no carro, fica. Se estás no trabalho, fica. Se estás em casa, já sabes. Fica desse lado, porque a AfriRádio já está a fazer aquilo que sabe fazer melhor. Música. E eu vou trazendo aqui o resto, sem complicar, sem discursos, sem querer muito não sei o quê. Agora sim, vamos abrir oficialmente esta quarta-feira aqui na 106.1 FM com o melhor da música nacional e internacional. 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
2: Aqui fala Herculano Caçulizais.
1: Herculano.
2: Povo 12 a banda.
1: Boa.
2: Eu gostaria de ouvir a música dos Black Eyed Peas. Where is the love?
1: Where is the love?
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1: it.
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Ouvimos aqui The Rasmus aqui com a música In The Shadow. Epa, essa música tem aquele ambiente meio escuro, quase que quando ouves a letra, ela pede atenção. Percebes que há muito mais ali e há alguém que está cansado de esperar, a tentar encontrar resposta, de sentir-se perdido, mais do que continua assim à procura de uma saída. Detalhe, In The Shadows é a segunda faixa do álbum Dead Letters, lançado em 2003, e o próprio conceito do disco é muito interessante. Isso porquê? Porque cada música é vista como uma espécie de carta, uma confissão, um pedido de ajuda e uma coisa que precisa ser dita. E talvez seja por isso que essa música bate tão forte, que fala daquele momento em que esperas pelo teu tempo, mas no fundo, já sabes que tens de sair das sombras. The Rasmus aqui com In The Shadow na 106.1 FM. 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Não saia daí, vamos fazer uma curta pausa. É um vapt-vupt. I'll be back with more music.

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8: 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Afri Lovers, estamos de volta, pausa feita, respiramos e já estamos outra vez juntos. E olha, a música continua, atenção, mas eu tenho uma pergunta para ti. 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Agora, vamos ao que nos trouxe aqui, ou seja, o nosso motivo, o nosso mote, música. Vamos ouvir a mais um pedido no WhatsApp patrocinado pela LG.

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2: Meu nome é Fernando Xiceva, Apolo 2 é a banda.
1: Manda.
2: Queria ouvir Vitor Clay, Adrenalizou.
1: Uhul.
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1: Vambora, campeão.

A Free Lover, Coldplay aqui com Don't Let It Break Your Heart. Olha, essa música tem uma mensagem que eu particularmente gosto. Fala daquele momento em que a vida não corre como tu querias ou como tu gostasses. Perdes alguém, perdes alguma coisa ou simplesmente sentes que já não sabes onde ir. Mas a ideia é simples, não deixes que isso parta-te por dentro. Penúltima música do álbum Milo Xiloto, e o próprio Chris Martin disse-me numa conversa no WhatsApp que eles queriam que este álbum tivesse aqui um final feliz. Depois de tanta confusão, tanta perda, tanta coisa a acontecer na história, chegas aqui e a música parece dizer: calma, ainda não acabou. Por isso é que eu gosto dessa música. Não me promete que a vida vai ser fácil, só lembro uma coisa: continua, keep going. Isto é Coldplay aqui com Don't Let It Break Your Heart, aqui na 106.1 FM. 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
2: Sou Samário Pires.
1: Samário.
2: Falo a partir de Cacoaco.
1: Boa, boa.
2: Gostaria de ouvir a música Hold My Hand de Akon e Michael Jackson.
1: Boa, boa.
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0: Free Lover Master Jake Heady Flow aqui com Jajão. Epa, essa música tem aquela coisa que consegue fazer a pessoa sofrer e sorrir ao mesmo tempo, porque um homem está claramente magoado. A mulher dizia que ele era o único amor da vida dela e era para ser para sempre, e de repente tudo acabou, espumou, como se tem dito. Mas repara numa coisa, aqui há uma maneira que ele encontra para fazer aqui aqueles métodos de descartes, tipo Zeca Langa, Saci Pereré e até o método voodoo no meio. E é essa mistura que eu gosto muito. Essa música tem aqui o coração, mostra um coração partido, plantada com referências de cultura e humor, e aquela maneira muito angolana de transformar até uma desilusão amorosa numa história de amor para contar. E no fundo, ele só quer saber uma coisa: o que é que eu faço? O que é que eu faço? Eu não mereço, pois é. E esse é o amor, esse é o efeito do efeito quando o amor acaba. Eddie Flow, Master Jake, aqui nessa música fantástica. Jajão, aqui na 106.1 FM, edição de quarta-feira, 9 de setembro de 2026. 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Silvia, como é que tu estás? Eu estou bem, estou good, como Deus quer, diabo tem inveja.
1: Que maravilha, quarto, hoje é dia de quê?
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1: Que fiz. 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
0: 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Um FM aqui, sempre com o melhor da música nacional e internacional. Alguma recomendação, Silvia?
1: Ingenita, você vai continuar aqui. 15 horas, temos melhores ritmos musicais. Mas até agora, temos aqui nosso microfone de vida global. Aí, doido, o Jorge irá seguir o comando também. É uma discussão, animação, a discussão, a discussão. E às 22 horas, temos aqui o nosso rádio.
0: Tudo dito, baú da Afri Rádio às 15 horas, Mix FM às 17, Jorge Sky assume a programação ao longo da noite e a programação segue com muita música. 24 sobre 24 na box da Zap, canal 512 e no nosso website afriradio.co.au. 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Esta é a Afri Rádio, a frequência mais frequentada, 106.1 FM. Posso desligar?
1: Sim. Boa. Então, a missão cumprida, agora é minha vez de assumir o comando da nave mãe 106.1 FM.
0: Boa, boa, boa, boa. E pronto, chegamos então ao fim da nossa manhã. Foram horas de música, conversa e algumas histórias pelo caminho. E aquela companhia boa que já faz parte da rotina. Obrigado por estares aí do outro lado. A sério, eu sou Beethoven Wanga, Mr. B para os mais próximos e agora vou desligar o microfone. Amanhã estarei de volta às 7 da matina com mais músicas, mais histórias, pontualmente no mesmo lugar, na mesma frequência, com mais música para começar a tua manhã. Por isso, continua o teu dia conosco na 106.1 FM, leva a Afri Rádio onde quer que tu vá. 106.1 FM, a melhor playlist da cidade. Basei, vou tirar o pé da limonada na companhia da Afri Rádio, agora com Silvia Romero. Até lá, boas músicas. Agora o show é com ela, Grim Ninja, filha de Bruce Lee, a sobrinha do Michael Jackson, prima da Shakira.

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4: Ding, ding, ding, ding, ding, ding, ding. Boa tarde, Ninja Ninja. A Green Ninja já está on. Let's go, let's go.
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4: Tarde, meu cambo e minha cama. Daqui fala a Silvia Romero, a.k.a. The Green Ninja, a filha de Bruce Lee, a sobrinha de Michael Jackson, a prima da Shakira, lolelolelolé. Pronta para mais uma tarde fantástica. Hoje, quarta-feira, ninguém fica para trás. A animação continua aqui com a 106, com boas músicas, bons pedidos musicais e energia super boa. Então, já sabes, a diversão continua. Mas também no nosso Facebook e Instagram, então, bora pesquisar por AfriRádio 106.fm. Curte, comente, partilhe, fique à vontade, Mi Rádio é sua rádio. E o nosso WhatsApp é 942-197-106, 942-197-106. E agora, sem mais delongas, que comece a festa na melhor frequência. Let's go, let's get it. Aham, uh-huh. Oh yeah.
1: Agora.

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1: Bom, bom, bom, bom, chuta o pedido. Aqui na Free Rádio só tocam os melhores hits. Bom, bom, bom, bom.
2: Chamo-me Sérgio José.
1: Oi.
2: Vivo no Prenda.
1: Vizinho.
2: E gostaria de ouvir a música da Katy Perry com o título Dark Horse.
1: Boa.
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1: Ah, pois.

Ninja, meu cambo e minha camba, acabamos de curtir este grande hit de Sierra. Ai, eu amo a música dela. Eu amo a Sierra. Eu amo tudo, tudo, tudo. Tanto mais que ela agora anunciou o bebê número 5. Ai, sim, senhor, alguém não está a dormir. Ninja e Ninja, acabamos de curtir este grande hit que foi lançado no dia 24 de agosto de 2025 e faz parte do grande álbum Sissi. Essa música tem a participação do nosso grande rapper Tyga. E é claro que adoça aí com as dicas dele e tudo mais. Ai, calma, calma, porque agora é minha vez de adoçar. Ninja e Ninja, era a hora del almoço, hora de comer boa comida. 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Ninja, Ninja, é hora do pedido musical. 3, 2, 1, let's go!

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1: No matter what I do, eu sou oito pedidos aqui na Free Rádio. Então ninja, ninja, bora caprichar no áudio. Fica à vontade, minha rádio, eu sou rádio.
2: Olá, Free Rádio.
1: Oi.
2: Aqui fala Luzaya, do Corteiro de Sambilo.
1: Vizinho.
2: Quero ouvir a música de Avicii.
1: Aham.
2: S.O.S.
1: Boa.
2: Alicia, life is good.
1: Life is good.

Ninja e Ninja, Honeymoon Avenue de nossa pequena, grande Ariana Grande. Essa música dá-me vontade de chorar. Sabes porquê? Não sabes? Porque ela fala sobre, no princípio da relação, quando tudo está a pipocar, mas depois parece que as coisas desandam e ela diz: vamos voltar naquela rua, Avenida Lua de Mel, para voltarmos à relação que tínhamos antes. É sobre isso, mais ou menos. Talvez. Ou é que sim? Ou será que não? Lembrando-te que, Ninja Ninja, tu podes mandar o teu pedido musical aqui na Free Rádio. Envia um áudio para 942-197-106. 942-197-106. Diz your name, your zona e o título da música para 942-197-106. Uma curta pausa. Já estaremos de volta com mais músicas. Mas aproveita a pausa para beber água, hidratar o corpicho, para cantares com hidratação e saúde. Oh yeah!

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7: Ding ling ling ding ding ding ding. Estamos de volta com mais música na melhor sintonia.
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7: É isso aí, Ninja e Ninja, we are back, mais firmes, mais fortes e mais potentes na melhor sintonia de sempre. A Proisé, prepara-te para mais uma hora de enxurrada musical. Músicas boas que vão te fazer esquecer as malambas da vida, porque aqui na Afri Rádio só toca grandes hits. 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Que fixe! Olha, estou aqui com uma energia super fixe. Então, Ninja e Ninja, vamos continuar nessa boa vibe. Vamos agora temperar a nossa cachupada musical com a tua voz, o teu pedido musical, aqui na sintonia mais fantástica de toda a galáxia. Ai, que delícia!

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1: Tiririm, tiririm, tiririm, alguém ligou para mim. Tiririm, tiririm, tiririm, chutagem é o teu pedido, quem é? Manda vir.
2: Eu sou Elias Candeeiro.
1: Oi.
2: Sambi Zang é a banda.
1: Vizinho.
2: E eu gostava de ouvir a música do Tupac Shakur. Com o título Dear Mama. 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
1: Azimbó.

Ninja e Ninja, acabamos de curtir o grande hit Budapest de George Ezra, aqui na 106, a melhor super sintonia de todos os tempos. Então, é hora do almoço. 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E agora, vamos continuar a nossa festa. Vamos ouvir agora mais um pedido musical, aqui na 106.1. Olha, estás a sentir o clima? O clima está a nos deixar assim, meio moles, meio tontos, meio sei lá, blá, blá, blá. Mas vai melhorar, eu sei que sim. Então aproveita a mandar o pedido. Vamos continuar a aquecer a cena. E pronto, a festa é toda nossa. 3, 2, 1, aqui quem manda és tu. Oh yeah!

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1: Don't worry, be happy. Ninja, ninja, deixa as malambas da vida para o lado. Vamos atrair positividade, boa música e animação na melhor estação. Bora!
2: Agnello Macedo aqui, a partir do Futungo de Belas.
1: Oi.
2: Música para ouvir é intitulada One Call Away.
1: Boa!
2: De Charles Poo. 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Tamo juntos.
1: Let's get it.

Ouvintes, acabamos de curtir o grande hino de empoderamento feminino Bang Bang de Jessie J, Nicki Minaj, Ariana Grande. Oh yeah! Este grande hit que arrebentou com as paradas musicais de 2014. Eu lembro-me muito bem. Nessa altura, ai, quem não queria imitar o look da Nicki Minaj? Quem não queria imitar o make-up da Ariana Grande? Digo, quem gosta, né? Quem não gosta, não gosta. Quem gosta, gosta. Mas calma aí. Eu tenho uma notícia muito fixe que eu sei que tu irás gostar bastante. Ninja Ninja, sabes o que vem aí? Vem o nosso baú da Free Rádio com os melhores hits musicais dos anos 90 e 2000. A edição de hoje, quarta-feira. Promete. Promete. Promete tudo de bom. Eu sei que vais amar, vais ouvir e vais chorar por mais. Então, stay tuned with the best radio station. Aproveita esta pausa para seguir a Free Rádio no Facebook e Instagram. E podes fazer parte da nossa família, né? Ai, agora fiquei tímida. Ai, para. O recado foi dado na engenharia Stayton para o baú. Ei, quase broei, mas pronto.

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2: Atenção, atenção, minobli, minobli dona, está aberta mais uma super edição do Baú de Afri Rádio, onde revivimos os melhores clássicos dos anos 90 e 2000. Prepárate para viver a hora mais clássica de tua vida. Ninja Ninja, a edição de hoje promete, vai pipocar bastante. Então, stay tuned with the best radio station, porque o Baú, estás a ver aquele programa com grandes músicas dos anos 90 e 2000. Então, já sabes, vais querer ficar aqui, stay tuned, reviver aqueles momentos fantásticos. Ninja Ninja, 3, 2, 1, que comece o nosso Baú. Quem fala muito erra, mas atenção que ninjas não erram, então não vou aqui adoçar muito. Vamos já começar a nossa viagem fantástica. E agora, que comece o nosso Baú. Oh yeah!

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1: Dime que queres, meu ninja, chuta o pedido, meu ninja, aqui na Free Radio, meu ninja, só toco os melhores hits, meu ninja.
2: Olá, Free Radio.
1: Oi.
2: Aqui Vitor Félix. Gostava, por favor, ouvir a música de Joy Cocker, com o título My Father's Son.
1: Uau.
2: LG, Life is Good.
1: Yeah.

Free Rádio com Roxanne aqui na 106.fm. A carga hoje é surra, tal como diz o nosso grande cantor Big Nelo. Ninja, a cuiara não está? Eu sei que sim, mas pode melhorar. Sabes como? Não sabes? Eu vou dar aqui a dica, é só mandares um áudio. Mas não é um áudio assim qualquer. É um áudio mandando assim, dizendo: Olá Free Rádio, eu sou Paulo. Eu vivo na Mayanga. Eu quero ouvir a música da Ana Montana. E no final chuta assim: LG, life is good. É só mandares para 942-197-106. Yeah. Eu canto bem. Mas por hoje não vou cantar assim tanto, mas eu canto bem. Tu também cantas bem. Até já.

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1: 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Canta com a ninja, quem canta os males espanta e a dívida acaba. Let's go, let's hit it.
2: Que fala Osvaldo Caluanga, a partir da Maianga, prenda.
1: Vizinho.
2: Gostaria de ouvir a música de Damian Marley com o título Friends.
1: Boa.
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1: Tá, pois.

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1: Joey Crack the Dawn, Thalia.

Foi o nosso baú da Free Rádio com os melhores hits musicais dos anos 90 e 2000, a hora mais clássica da nossa tarde fantástica de quarta-feira. Encerramos com esse grande hit, Something Gum Started. Prontos, né? Mas assim. Sim, eu disse encerramos porque o baú já acabou. O baú, missão dada, missão cumprida, mas às 22 horas terá reposição da edição de hoje. Então nada está 100% perdido. Ninja Ninja, olha, a festa vai continuar, mas vai ser agora com Top Hits. Mas aproveita esse momento para mandares aqui o teu pedido musical. Assim na próxima estação poderás ouvir a tua voz e a tua emoção na nossa ultra mega grande estação. É só enviares um áudio dizendo o teu nome, o teu bairro, o título da música e no final chuta a palavra mágica que é LG Life is Good para 942-197-106. E tu podes acompanhar a nossa programação em qualquer parte do universo através do nosso website www.afriradio.co.au ou então através da Zap Canal 512. E assim, farás parte da nossa programação em qualquer parte desta galáxia musical super fixe. Stay tuned with the best radio station que eu volto já com top hits e mais musications. Wow! Yes, though. Wow! Cambo e camba, diversão é garantia. Diversão é garantida. Então stay tuned antes que a boca não obedeça. Até já. Let's go!

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1: Ding-ling-ling-ding-ding-ding-ding. Ninja Ninja, we are back aqui para curtirmos mais uma hora super fixe e altamente com as melhores músicas aqui na melhor frequência. 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E agora é o momento del pedido.
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1: Oh, I feel good. Ei, chuta teu pedido. Bora cantar, quem canta os males espanta e a dívida acaba.
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1: Fantástico.

0: Ninja Ninja 7 Nation Army aqui na 106.fm, a melhor sintonia de todos os tempos. E é com essa música que eu, Silvia Romero, aka The Green Ninja, a filha do Bruce Lee, a sobrinha de Michael Jackson, a prima da Shakira, vou bazar, vou tirar o pé, vou dar titaro, mas para curtirmos o grande Mix FM hoje com o DJ Paulo Alves and the Mix, para agitar os speakers e sound systems, e depois o Jorge irá assumir o comando da nave-mãe com muita diversão, energia boa e bons pedidos musicais. Lembrando que às 22 horas terá a reposição do Baú da Free Rádio. Então, Ninja Ninja, ainda muita coisa para viver hoje, ainda hoje. E lembrando que aqui a música não para, são 24 horas, né? De benga atrás de benga. Ninja Ninja, antes de eu vazar, siga a Free Rádio no Facebook e Instagram. Curte, comente, partilhe, fique à vontade, porque minha rádio é sua rádio. E o nosso mega WhatsApp é o 942-197-106. 942-197-106. Ninja Ninja, fique super à vontade. A rádio é toda nossa e está aberta 24 horas. Então, manda o teu pedido musical ou então dê um shout-out, que será uma honra te ouvir do outro lado. Ninja Ninja, também bora seguir a Green Ninja no Instagram? Sim, sim! É só pesquisar por GreenNinja77 que a festa continua todos os dias, every day is always. Tal como diz o meu ex-vizinho Arnold Schwarzenegger, I'll be back. Hasta la mañana, babies, missão dada, missão cumprida. Tal como diz o meu ex-namorado Scorpion, get over here! Nesse caso, come over here! Tchau, tchau! Au! Silvia Romero in the house, fora da house, bye bye, beijinhos, boas músicas e house music, keep on rocking, woo! Angola, now, good one, uh-huh, oh yeah, listen, listen, listen,
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Edição de quarta-feira. Ao ritmo da promo Super Quartas da KFC. Eu sou Paulo Alves e estarei nas misturas de apresentação. Abertura com É Tanta Saudade, Petit Pays, original de Cesária Évora. Aqui com Solu, Benny, Eve Grace. Fiquem ligados, curtam House Music, Keep on Rocking.

edição de quarta-feira do Mix FM. Abertura 2 com Tanta Saudade, Petit Pays Remix. Depois uma sequência de músicas, House Music Made in Angola. Primeiro, Fiz um Poema, Silivi, Jorge Cadete e BZB. Lançamento Mo Black Records. Depois, novamente, a voz de BZB, agora com Jorge Cadete em Universo. Unfold, da dupla angolana Homeboys. E a fechar a sequência, este Charlie Poppy, uma bootleg de Dorival do Mix e Olídio Nation. Fiquem ligados até bem perto das 18. Já a seguir, Masterclass do zimbabueano Night Freak.

0: reta final da edição de quarta-feira do Mix FM. Aqui com Love Parade, do francês. Safar. Tivemos a oportunidade de partilhar a cabine na Love Parade em Berlim. Uma das maiores street parades do mundo. Já chegou a ter 1 milhão de pessoas. Antes ouvimos Sangre, remix dos sul-africanos Lemon Herb, com quem também já tive a oportunidade de partilhar a cabine cá em Luanda, na tour de Black Coffee, Africa is not a jungle. Por sinal, a mais numerosa em Luanda, com cerca de 15 mil pessoas. Co-produção Mix FM. Terminamos mais uma edição com o desejo de ir levantar no drive-thru da KPFC, a mítica promo das quartas-feiras. Fiquem bem, fiquem ligados à Afri Rádio 106.1, a rádio que mais cresce em audiência.
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1: Hello, hello, hello there. O vosso Jedi está de volta com a melhor música na melhor rádio de sempre, a AfriRádio 106.1 FM, a rádio que mais cresce em audiência. Vamos continuar a festa, vamos continuar a aproveitar a nossa quarta-feira, depois de aproveitarmos o Mix FM com DJ Paulo Alves in the mix. Agora a festa é com o vosso Jedi, Mr. Jorge Sky. Eu estou aqui até às 22 horas para aproveitar com vocês e curtir o melhor da música, hoje e sempre. Bem, vamos aproveitar, não te esqueças de fazer aquele pedido musical, porque eu quero tocar o que tu queres ouvir. E se tu és empresário, lembra-te que o teu negócio rende mais aqui. Ah, meus amigos, está a chegar o fim de semana. Final de semana chegando. É isso mesmo. E o teu spot favorito para estar na sexta-feira é o Docas Gourmet. Isso mesmo, é? Bora

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Yeah. Bora, agora vamos de música, vamos aproveitar com o Mr. Jorge Skaia, desejar boas energias, boas vibrações e muita diversão garantida até às 22 horas. Aproveita, manda o teu áudio para o nosso WhatsApp e vamos interagir também no nosso WhatsApp e no Instagram e Facebook. A Free Rádio 106.1 FM, nas duas redes sociais, que assim é simples para os melhores ouvintes. Let's go, tripulação!

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1: Life is always good quando estás sintonizado a melhor rádio. Mas quando pedes o teu hit, é melhor ainda. Manda o teu áudio, estou à espera.
2: Daqui fala o G a partir do Camama.
1: Boa!
2: Eu queria ouvir a música Confident do Justin Bieber.
1: Yes, sir.
2: E vocês já sabem, LG, Life is Good.
1: Hey.

Bora campeão, a música não para. Na melhor rádio de sempre, a Free Rádio 106.1 FM, a rádio que mais cresce em audiência. E acabamos de ouvir The Weeknd nesta música fantástica, boa demais. In Your Eyes, toca aqui na tua Free Rádio 106.1 FM, the best radio station of the world. Que o poder da

Neste mood de boas energias e boas vibrações. E claro, sempre com uma pinta de diversão garantida aqui na Melhor Rádio. Nós vamos continuar a curtir o melhor da música depois dos nossos comerciais. Já sabes que aqui a música não para, né? E está a chegar aquele programa inacreditável, incrível, maravilhíssimo. É isso, hein? Não vou dar spoilers depois dos nossos comerciais. Mantenha-te sintonizado, amigo. A pausa é curta e o teu Jedi já volta com o melhor da música na Melhor Rádio.

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4: Bora, estamos de volta, meus amigos.

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1: É isso mesmo, meu amigão. Life is always good quando estás sintonizado a tua Afri Rádio. Não percas mais tempo, não Maia. Maiar é crime, estamos em setembro.
2: Fala, Celsa dos Santos.
1: Celsinha.
2: Fala, Catida Samba. Gostaria de ouvir a música da Carol G, Ivone Bonita. LG, life's good.
1: Life is good, principalmente quando estás sintonizado a melhor rádio. Vamos de coisa boa, vamos de Ivone.

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I love it. Eu amo estar sintonizado, a melhor rádio de sempre. Amo cada segundinho da tua companhia, meu amigão, minha amigona. Então continua aí que nós vamos limpar as mais energias como uma esfregona. Ai, ai, ai, brincadeiras à parte. Este vosso Jedi está sempre bem disposto, que às vezes se estica. Hein? Brincadeiras à parte, vamos falar de coisas sérias. Isso mesmo, hein? Que não é só de música que vive o homem. É, meu amigão, tu tens o teu negócio, minha amigona, o teu negócio está a render? Hein? Não está, porque não encontraste soluções para expandir a...

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É isso. Então já sabes que a tua Afri Rádio não tem fronteiras. Terminamos o No Break, mas não terminamos a música. Então fica sintonizado. A pausa é curta e o teu Jedi já volta com a melhor música na melhor rádio de sempre. 106.1 FM, Afri Rádio.

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E depois de uma hora de música sem parar, estamos de volta. Curtimos o No Break a pouquinho e agora o vosso Jedi continua.

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Agora aumenta o volume porque temos mais música na melhor rádio de sempre. A música...

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1: Do que é que tu estás à espera para fazeres o teu pedido? Do que é que tu estás à espera? Manda o teu áudio.
2: Está aqui fala Nelson Feliciano.
1: Nelson.
2: A partir de Cacoaco.
1: Yes, sir.
2: E gostaria de ouvir a música de Neo Mad. LG Life

0: Mr. Jorge Sky a pimentar a boa vibe da noite de quarta-feira. Bora!
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0: É isso aí, este é o nosso WhatsApp e está on para ti. Pede o teu hit, nós vamos tocar a música que conquistou o teu coração. Manda já o teu áudio, não esperes mais, meu amigo.
4: Daqui fala o Alcina de Jesus.
0: Fala comigo, Alcina.
4: Encontro com a tua.
0: Boa.
4: E gostaria que tocasse a música...

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3: Ladies and gentlemen, from a galaxy far, far away, o vosso Jedi já está de volta com a melhor música, aonde? Na melhor rádio!

sonoro de uma galáxia muito, muito longe. Então, não maia, continua aí, vamos curtir música boa nesta rádio que, já sabes, é inacreditável e incrível. So, let's go! Agora!

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1: É isso aí, este é o nosso WhatsApp e já sabes, eu não me canso de repetir, o melhor WhatsApp do mundo para os melhores ouvintes do mundo. Não há limites porque pedes quantas músicas quiseres. Bora!
2: Olá, Pirradi. Fala para vocês o Ernesto. E gostaria de ouvir a música do Black Eyed Peas, I Got a Feeling. 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
1: Ora, tu sabes...

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